atividade no serviço. Olha o processo, olha o processo. Se liga, segura que é madeira. Se não aguentar, solta o caliço, o peixe é grande. É isso aí, rapaziada. Oxalá proteja o caminho.